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2: 9:09.
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3: 10:06.
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2: 11:17.
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2: 4:57.
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você tá aqui no programa Bom Dia Goiás. Um abraço pra você. Hoje é terça-feira, dia 19 de maio. Bom dia, bom dia, bom dia, viu? Estamos chegando, mais uma edição aqui do programa Bom Dia Goiás. Trazendo modão, falando com você. O programa tá prontinho para receber sua mensagem, receber o seu pedido. E claro, nós vamos tocar o que você gosta de ouvir, tá? Já mandou o recadinho já? Já chamou aí? Tá na hora de chamar, porque nós vamos ficar até as 8 horas aqui. Telefone da rádio, todo mundo sabe, 3495-6499. Pode caprichar no pedido da sua moda aí. Porque você pedindo vai até me ajudar a fazer a programação. Tem alguma música que você gosta? Só pedir que eu vou tocar pra você. Alô, região, alô, meu amigo da região aí. Olha, você que tá na chácara, tá no sítio, tá pela fazenda. Um abraço também. Quero mandar um alô pessoal da usina. Usina Goiás, nós temos a Usina 100 também, né? A Turma da Madrugada. Você que tá com o radinho ligado da programação da Goiás, seja bem-vindo, seja bem-vinda. Modão e modão, você vai curtir comigo a partir de agora. 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

Zé Inácio, já de pé. Vamos trabalhar, meu amigo. Vamos trabalhar, terça-feira, 19 de maio, 5:14. Ei, Zé Inácio, você tá aí ouvindo, né? Achei que você tava dormindo, meu amigo. Então, você tá de pé? Bom dia pra você, bom dia.

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1: Olha o modão, aqui não para. Bom dia, Goiás. 5:18.

dia, bom dia, bom dia. 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Bom dia pra você, bom dia. Vamos acordar pra mais um novo dia, mais uma belíssima e abençoada semana. Terça-feira hoje, você que tá fazendo aniversário, parabéns pra você. Você sabe que o programa Bom Dia Goiás traz modão, né? Traz a moda que você gosta, aquela lá do fundinho do baú. Cadê a turminha da madrugada aí? Cadê você que é da madrugada, tá trabalhando? Ou mesmo aí, talvez, já tá até de pé, né? O rádio tá ligado, tá na sua casa, obrigado também. Se tá no carro ouvindo a Goiás, valeu a carona. Vamos seguindo, vamos em frente, porque modão não para. Vou trazer agora Alan e Aladim. Depois tem Bruno e Marrone, Chico Rei Paraná, Dudu e Dalvan. Ainda tem Milionário e José Rico também. Vamos lá, vamos lá, vamos lá. 5:26.

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3: A nossa rádio dá um show. 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
5: Cinco e 48.
3: Mais uma tá chegando. Pois é, viu aí? 5:48. Eduardo

0: 6:02.
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E você tá no programa Bom Dia Goiás aqui, olha, 6:07. Bom dia, bom dia. 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Quero mandar um abraço para todos os padeiros, todos os confeiteiros, mandar um alô para você que tá aí trabalhando e o rádio ligado no Bom Dia Goiás. Até as 8 estamos aqui com você, até as 8, moda atrás de moda. E seu pedido, seu áudio, seu texto, pode mandar no zap da Goiás. 6:09 e a gente continua, vamos tocar.

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0: informa a hora certa.
1: 6:22.
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essa música da dupla Guilherme e Santiago aqui no Bom Dia Goiás. Alegre. Sem beber eu fico triste. Bebendo eu fico alegre. 6:30. 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Bom dia, bom dia, família Goiás. Bom dia, gente, bom dia. Vamos levantar, tá na hora. Vamos trazer mais uma moda pra você. E Poli Paulino chegando, depois tem Durval e Davi. Tem Gilberto e Gilmar. E ainda João Paulo e Daniel. Tem alguma música que você quer ouvir aqui no programa? Tem alguma que você gosta? Quer ouvir na parada sertaneja aqui? Só pedir que eu vou tocar pra você. E claro.

0: carinho. Até às 8 estamos ao vivo na 104.9.
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0: Quero dar mais um recado aqui, ó. 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Alô, Edmilson. 6:30

0: 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E vamos mandando um recado aqui no programa e vamos abraçando todo mundo e claro, falando com você. Alô, Caçula Imbira, já chegou, já tá acordada aí? Ei, Caçula. Bom dia, meu amigo. Bom dia, bom dia, bom dia. Ótima semana.
1: Bom dia, meu amigo, meu considerado Fabrício Mineiro. Manda uma modona sertana aí, joga boa pra nós aí, meu amigo. O Tiatão, o grande mecancarinho, Caíque, grande agrão, Coripim, meu cunhado, minha irmã, que eu leio de 13 anos, Vascaína. Pra minha netinha, minha riqueza, Ana Júlia. E pra Maria e pro Roberto, lá na Fazenda Bijolim. Pra dona Dorcina, que mora na rua Copacabana, avó da Morgana. Manda uma modona sertaneja boa pra nós dele, meu amigo. Eu tô ativo, hein?
2: Isso, bom dia.

0: tem pra mim.
1: Alô, Túlio Encanador, bom dia, bom dia, bom dia. Olha o Túlio Encanador, é o Marco Túlio, filhão aí fazendo aniversário hoje. Eita, coisa boa. Parabéns, viu, Marco Túlio. Um abraço pra você, a família Goiás, claro, lhe parabeniza, toda a sua família, o seu paizão aí, o Túlio Encanador. Ê, Túlio, bom dia, bom trabalho também hoje, hein, Tulhão? Muito serviço, bem-vindo.

Atenção, atenção, instituições públicas e privadas. Aviso importante. A doutora Laís Fiore Lopes, juíza de direito da comarca de Goiatuba, informa que está aberto o edital de seleção de projetos destinados a receber recursos pecuniários da vara de execuções penais da comarca de Goiatuba para contribuição na segurança pública, educação e saúde. Municípios que poderão participar, atenção, ó: Goiatuba, Panamá, Joviânia, Aluândia e Distrito de Marcianópolis. A instituição pública ou privada que tenha interesse é só comparecer ao fórum das 12 às 18 para retirada do edital. A entrega dos projetos e documentos deve ser feita na diretoria do fórum da comarca de Goiatuba entre os dias 12 de maio e 12 de junho, das 12 às 18 horas. Bom dia, Goiás, tá por aqui, a festa é boa. É, ô Túlio, a música que você pediu é uma da dupla Rick Renner, Mais Que Pai, é que é? Mais Que Filho e Pai, é isso? É Rick Solo e Victor, vamos tocar aqui no programa pra você, agora já, viu? 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Ô, deixa eu falar, já falta 9 para 7. Vai mandar um recadinho aí? Vai mandar, vai mandar. Gente, vamos movimentar o programa aqui. Vamos que vamos. Pode chegar você, você, você. Sinta-se em casa. A casa é todinha sua. Amanhã é toda nossa. E é por isso que estamos aqui ouvindo o modão. Tô esperando você falar um bom dia aqui pra mim. Vamos ver qual alô que vai chegar. Qual recado que vai chegar? WhatsApp da Goiás, 3495-6499. Só fazer o pedido aí. 8 para 7.

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Lance Matias, aqui no Bom Dia Goiás. 7:11, 7:11. Bom dia, bom dia, bom dia. Bom dia pra você. Festa boa aqui no seu rádio, festa boa na nossa manhã. Alô Goiatuba, alô região. Vamos chegando, vamos ficando. A casa é sua, estamos aqui. Mas não choveu, balançou, mas não caiu. 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

0: Gente, bom dia, vamos chegando, vamos ficando, aqui você ouve moda, aqui você participa, pede música, claro que a gente atende com o maior carinho você, o melhor ouvinte do Brasil, até às 8, tamo aqui. Bom dia, ah, mandar um abraço aqui, ó, Juliana Malaquias, cadê a Juliana, hein? Juliana Malaquias, a Maria Neuza, deixa eu ver pra quem mais que eu mando abraço aqui, pra quem mais que eu mando alô, mando abraço, a Marília, ô Marília, vamos levantar Marília, vamos trabalhar, tempinho tá bom, né? Tá fresquinho, é a Goiás FM, tá tocando modão, mais uma vem aí.
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0: Segura que a moda é boa, Milionário José Rico no Bom Dia Goiás. 7:03

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1: 7:19.
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lá do fundo do baú, Leandro e Leomardo, não olhe assim. O Eber Cardoso. Eber, bom dia pra você. Tá na serrinha aí, meu amigo? Grande abraço, viu? Continue aqui no programa. Sempre é bom receber sua mensagem. E claro, à tarde nós vamos estar aqui no batidão também, hein? Você manda mensagem à tarde aqui também. A gente poder mandar abraço pra você, toda a turma da Serrinha aí. Muito obrigado. 7:30.

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0: 7:34.
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0: dia pra você que tá ouvindo a Rádio Goiás. Oi, Marília, bom dia. Então tá ligadinho aqui no programa, né? Um abraço pra você. Bom trabalho aí, viu? A Dorinha tá chegando também aqui no Bom Dia Goiás. Oi, Dorinha, um abraço pra você.
1: Fabrício Mineiro, bom dia. Gostaria de ouvir com o Milionário e José Rico, Sonhei com Você. Só pra me ouvir mesmo. Adoro assim.
0: Milionário e José Rico, Sonhei com Você. Tá bom, Dorinha, vou tocar. Olha, lembrando que 4 horas tem a edição do programa Batidão. Daqui a pouquinho tá chegando aí o Manhã 104. Meio-dia tem as Inesquecíveis da Goiás. 1 hora super tarde. E às 4 horas estamos de volta no programa Batidão. Combinado? Então tá, um abraço. O Quitandinha da Luvo, valeu a audiência de vocês aí. 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O Edmilson, boas vendas pra você. Uma boa semana, viu? Valeu a parceria aqui no programa Bom Dia Goiás. 8 para as 8, um abraço pra você.
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1: Oi, bom dia, estamos chegando no programa Manhã 104, vamos juntos até meio-dia.

0: 19 graus Celsius. Hoje a máxima podendo chegar a 27 graus Celsius. Sem previsão de chuva, segundo o serviço de meteorologia. Hoje o dia e a noite com muitas nuvens.
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0: 8:15.

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3: 8:24.
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0: Ancelotti convoca Neymar para a Copa. Veja a lista de jogadores. Brasil estreia no Mundial dia 13 de junho em jogo contra o Marrocos. As informações é com a Raíssa Saraiva.
1: Fim do mistério. Neymar, o maior artilheiro da história da seleção brasileira, está na lista de convocados da Copa do Mundo de 2026. O anúncio foi feito pelo técnico Carlo Ancelotti na tarde desta segunda-feira, no Museu do Amanhã, no Rio de Janeiro.
2: Goleiros: Alisson, Liverpool; Ederson, Fenerbahçe; Everton, Grêmio. Defensores: Alexandro, Flamengo; Bremer, Juventus; Danilo, Flamengo; Douglas Santos, Zenit; Gabriel Magalhães, Arsenal; Ibáñez, Al-Ahly; Leo Pereira, Flamengo; Marquinhos, PSG; Wesley, Roma; mediocampista, Bruno Guimarães, Newcastle; Casemiro, Manchester United; Danilo, Botafogo; Fabinho, Al-Ittihad; Lucas Paquetá, Flamengo. Atacantes: Endrick, Lyon; Gabriel Martinelli, Arsenal; Igor Thiago, Brentford; Luis Enrique, Zenit; Mateus Cunha, Manchester United; Neymar Junior, Santos; Rafinha, Barcelona; Ryan, Bournemouth; Vinícius Júnior, Real Madrid. Obrigado.
1: Todos os jogos da seleção brasileira na fase de grupos serão nos Estados Unidos. A estreia do Brasil é no sábado, 13 de junho, às 19 horas, contra o Marrocos, no MetLife Stadium, em Nova Jersey. O segundo jogo será contra o Haiti, no dia 19 de junho, na Filadélfia, às 21h30. No terceiro e último jogo da fase de grupos, a seleção brasileira enfrentará a Escócia, no dia 24 de junho, às 19 horas, em Miami.
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0: Mandou uma botona sertanejona boa pra nós aí, meu amigo. O Tiatão, grande cancagrilho, que é um grande agronco. Oripi, meu cunhado, minha irmã, que eu nem 13 anos, vascaína. Pra minha netinha, minha riqueza, Ana Júlia. Mandou uma botona boa pra nós aí, meu amigo. Eu tô aqui ativo, hein?
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0: poder estão aqui.
1: Estão aqui.
2: Vamos ver pra cima, vai.

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Muito bom dia, 9:06, hoje é terça-feira, estamos no 19º dia, o mês é maio 2026. Plantão policial, a verdade nua e crua, tá no ar, manchetes do plantão de hoje. Olha, ladrão com Tomás foi preso ontem, Bom Jesus, pela Polícia Civil. Em Itumbiara, a Polícia Civil em ação, mandado de prisão cumprido. E lógico, tudo que aconteceu aqui na cidade, você vai ficar sabendo a partir de agora, porque o plantão policial só tá começando.

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3: 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Deixa eu agradar as empresas aqui, né? Que fazem com que o plantão policial chegue até você que tá aí do outro lado do rádio. Comigo no patrocínio do plantão policial

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0: Olha, a Polícia Civil em ação. Vizinha cidade de Itumbiara, Grupo Especial de Repressão a Crimes Patrimoniais do 6º DRP Itumbiara. Os policiais civis cumpriram na data de ontem o mandado de prisão pelo crime de roubo. Ação coordenada pelo delegado Dr. Irineu Pesarini. Eles deram cumprimento na manhã de ontem a mandado de prisão em desfavor de uma mulher investigada pelo crime previsto no artigo 157, que é o roubo. Desde a última sexta-feira, a equipe do GEPATRI vinha realizando diligências contínuas com o objetivo de localizar essa foragida, cuja ação judicial, oriunda da segunda vara civil lá de Itumbiara Criminal e Execuções Penais, após novas ações empreendidas na manhã de ontem, os policiais lograram êxito em localizar essa mulher no bairro Conjunto Habitacional Olinta Guimarães, onde foi dado fiel cumprimento ao mandado de prisão. Após as formalidades legais, a presa foi colocada à disposição do Poder Judiciário para as providências cabíveis. Mão de macaco preso em Bom Jesus, Polícia Civil em ação, Delegacia Bom Jesus. Coordenada pelo delegado Dr. Nicolas Alvarenga, eles prenderam na manhã de ontem um homem de 32 anos, após ele invadir uma residência e furtar um celular, isso na vizinha cidade de Bom Jesus. Na manhã de ontem, a filha da vítima compareceu à delegacia lá de Bom Jesus, informando que um homem havia invadido a casa de sua mãe na tarde do dia anterior. Esse indivíduo se aproveitou que a namorada de uma idosa, retificando aqui que a moradora é uma idosa e com dificuldades de locomoção. Esse vagabundo aí teria pulado o muro da residência em plena luz do dia, tendo subtraído um smartphone de sua propriedade. Após a consumação do crime, um homem invadiu o local tomando rumo incerto. Após analisarem as imagens das câmeras de segurança, os policiais civis constataram tratar de um indivíduo foragido da justiça, inclusive com dois mandados de prisão em aberto por furtos anteriores. Um na comarca de Bom Jesus e o outro furto em Quirinópolis. De imediato, os policiais civis iniciaram diligências ininterruptas até a localização desse indivíduo. Ao ser capturado pela equipe de policiais civis, ele confessou ter praticado o delito. No local, os policiais civis ainda visualizaram e apreenderam as vestimentas e calçado que ele usava no momento do furto. Mais um mão de macaco que já está atrás das grades. 9:13. Olha, na sequência, eu defendi o mucilão do meu Dejinho Antônio aqui. Na sequência, eu volto e te conto o que aconteceu aqui na cidade de Goiatuba nas últimas 24 horas.

0: 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Hora gostosa do plantão policial. Vou mandar um abraço aqui pra quem? A Aliette, todos os dias ouve o plantão policial. Já mandou um bom dia aqui. Bom dia, tá tudo bem com você? Aliette, tá aqui no centro. O meu amigo Adelimar Rosa também é torcedor do Flamengo. Gosta do plantão policial. Tá mandando um bom dia. Bom dia, Adelimar. Tá tudo bem contigo? A Zilda Serpa também todos os dias ouve a gente. O seu Gerson, o Eninho. Pessoal aí do Sacolão do Produtor. Muito obrigado aí ao Marquinhos, ao Zé Inácio. Tem mais aqui? José Alves, a Dona Maria do Carmo, tá na Tancredo Neves, está no setor Bananeiras. Quem mais aqui? A Dona Maria do Carmo, tá na Rua Maranhão. Pessoal aí, ó, o Alain, o Batista, o Kevin, o pessoal aí da Kevin Motopeças, né? Um abraço pra vocês, hein? Muito obrigado também. Tem mais gente aqui que ouve a gente, deixa eu mandar um abraço aqui em especial para os meus amigos, o Alain, pro Batista. Quem mais? Ah, tem o pessoal aí da mansão também que tá com o rádio ligado. Quem tá lá? Tá o Leomar, tá o Carlos, Donizete, tá o Rian, tá o Rafael e também o Pedro. Ah, o Maurício, né? O pessoal aí da mansão. Obrigado pelo carinho do rádio ligado, pessoal aí na Rua Rio Branco também, na nossa sintonia. Engrossando ainda mais o caldo, isso é ótimo, isso é muito bom.
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0: Olha, 9h17, é hora de vocês ficar sabendo o que aconteceu aqui na cidade nas últimas 24 horas. Nós tivemos uma ocorrência registrada pela guarnição do Corpo de Bombeiros ontem, 9h36, busca e salvamento de animais silvestres foi na Minas Gerais, no centro. Olha, a guarnição dos bombeiros foi acionada para a captura de um animal silvestre que estava ferido, é um gambá. Ele estava em um estabelecimento comercial. O animal já estava contido, porém estava ferido. Os militares dos bombeiros deixaram esse animal, o gambá, sob os cuidados da equipe da Secretaria Municipal do Meio Ambiente. Tivemos ainda uma outra ocorrência atendida pela guarnição do Corpo de Bombeiros, ontem, 17h26. Foi na Rua Tietê, com a Minas Gerais do centro. Queda de moto. A moto envolvida nesse acidente trata-se de uma Honda NXR-160 de cor preta, ano 2016. A vítima, Juan Pablo Fernandes Mota. A guarnição dos bombeiros registrou a ocorrência e informou que a vítima, quando da chegada deles, da guarnição dos bombeiros, estava

0: com sinais vitais estáveis, não apresentava ferimentos, porém ela foi imobilizada e transportada até o hospital municipal. A moto envolvida, um capacete, óculos de grau e ainda um bag de entrega ficaram sob os cuidados do senhor Rony Rosa de Souza. Ocorrência, portanto, repito, registrada pela guarnição do Corpo de Bombeiros. A delegacia de polícia local registrou um furto na cidade. Hora do registro, 15h46, no setor Burdi Parque, mais precisamente na rua Joaquim Generoso de Freitas. O que teria acontecido no local? Foi furtado um hidrômetro. É, aquele de fazer a medição da água. A vítima mora ao lado, porém é proprietária de um lote. É do lado da casa dela. Ontem ela verificou que o hidrômetro havia sido levado. Ela acabou então procurando a empresa Saneago para saber se eles haviam retirado o hidrômetro, tendo em vista que não está em uso. A empresa informou que não, negativo, não havia tirado o hidrômetro. E a vítima então foi até a delegacia e acabou registrando o fato desse furto do hidrômetro. Pois, hein? Olha, 9h20, tá na hora de ir embora. Bom dia, Doracida, tudo bem com você? Meus amigos aqui no Lava Jato do Meleta também estão na nossa sintonia. Pessoal aí no Colégio Estadual da Polícia Militar, Elis Joaquim de Vasconcelos, é o pessoal trabalhando, mas com o radinho tá ligado baixinho, mas tá, né? Escutando nós aí. Um abraço pra vocês, tá bom, gente? Vambora, Ricardão. Sou eu, nem o melhor e nem o pior, só diferente, mais nada. Na sequência, Éder Lopes, Continuidade Manhã 104. Com uma sensação do dever cumprido, nós vamos embora. Mas vamos voltar amanhã, quarta-feira, se Deus quiser, porque com certeza ele vai querer. Final de mais uma mega produção que tem nome: Plantão Policial, a Verdade Nua e Crua. Sinceridade, dignidade e, acima de tudo, honestidade. Seguindo esses três princípios aí, você pode até não consertar o mundo, não. Mas, com certeza, nós teremos um canalha a menos. Ô, Ricardão, será que nós falamos com o japonês? Será que ele não mora aí pra nós aqui, não, no rádio, não? De noite, pra fechar a rádio aqui, será que ele não, não? Japonês, Alves Negrão, tá precisando de mais um horário aqui na rádio. Será que você não consegue arrumar pra nós, não? Será que vai dar conta fazer igual o Éder Lopes? Com aquela competência, com aquela voz bonita de manhã cedo aqui? Igual o Fabrício? Eita, nós, né? Japonês, se estiver escutando nós aí, dá um moralzinho pra nós aí. Tira essa risada daí, Ricardão. Tira isso daí, moço. Você tá doido?
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3: 9h23.
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0: 4, chegando com um giro de notícias com Norberto Notari. 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
1: Terça-feira, 19 de maio de 2026. Este é o Giro de Notícias. Eu sou Norberto Notari e você acompanha os destaques do momento. O relator da proposta de emenda à Constituição, que prevê o fim da escala 6x1, deve definir hoje o texto que será apresentado. Além disso, o deputado Léo Prates, do Republicanos da Bahia, se reúne com o presidente da Câmara, Hugo Mota, do Republicanos da Paraíba, e com o presidente da Comissão Especial, o deputado Alencar Santana, do PT de São Paulo. 68% dos brasileiros são a favor do fim da escala 6x1, segundo informações da pesquisa Genialcast divulgada nesta segunda. Em dezembro do ano passado, esse percentual era de 72%, aprovando a mudança na escala de trabalho. Levantamento também aponta que 56% são contra o fim da escala 6x1, se houver um corte eventual nos salários. A Comissão de Segurança Pública da Câmara deve votar hoje um requerimento do líder do PL na casa, Sóstenes Cavalcante, que convida o diretor-geral da Polícia Federal a prestar esclarecimentos ao Congresso. O objetivo é ouvir de Andrei Rodrigues sobre a troca do delegado responsável pelo inquérito nas fraudes do INSS e pelas investigações relacionadas a um pedido de quebra de sigilo envolvendo Lulinha, o filho do presidente Lula. O levantamento do Instituto Sul da Paz revela que 65% da população brasileira deseja uma polícia mais preparada, enquanto 32% quer mais polícias na rua. Em relação às penalidades, 55% da população defende a aplicação das leis existentes aos criminosos.

pensam que as penas deveriam ser aumentadas. 29% concordam com a frase bandido bom é bandido morto, enquanto 73% defendem que os criminosos devem ser presos e julgados pelos crimes que cometeram. Pesquisa foi presencial em 40 cidades. Os corpos de mais dois mergulhadores italianos que morreram em um acidente de mergulho nas Maldivas foram recuperados nesta terça. Eles estão entre as 6 mortes ocorridas durante a tentativa de explorar uma caverna subaquática a 50 metros de profundidade. Hoje começa a quinta rodada da Libertadores da América. O Fluminense encara o Bolívar em casa. O Cruzeiro enfrenta o Boca Juniors na Argentina. Já o Mirassol tem o Always Ready fora de casa. Pela Sul-Americana, o São Paulo enfrenta o Milionários no Morumbis. O Giro de Notícias é uma produção da Agência Rádio Web. Produção e apresentação, Norberto Notari. Trabalhos técnicos, Mário Melo. Manhã.

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2: 10:22.
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1: 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E daqui a pouquinho eu volto na programação da Goiás FM.
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4: 11:28.
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2: Já estamos de volta no programa Manhã 104 na Rádio Goiás FM 11:34. E aí, já tá almoçando? Alô, Delimar aí no salão, bom dia, né? E aí, tá frio aí?
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2: 12:05. 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
3: 12:24.
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0: recado do ouvinte aqui no Inesquecíveis da Goiás FM. Tem gente sintonizadinha, tem gente ligado. A gente ouviu Vitor e Léo, Estrela Cadente. Teve também Rick Renner, Cachaça. São as Inesquecíveis da Goiás FM até as 13 horas com você. A gente vai aqui com o pedido do ouvinte pra fechar, viu? Tem até áudio aqui. Vamos ouvir? O áudio aqui do ouvinte.
1: Boa tarde, Lidiane.
0: Boa tarde.
1: Eu, Aldari Carnaúba.
0: Oiê.
1: Manda a música do Léo Cano Robertinho e pra nós, por favor.
0: Agora.
1: Manda Irmão da Roça, viu? Mas vai ficar na escuta aqui na cerâmica, certo? Então, falou, com Deus aí. Um abraço a todos os ouvintes da Goiás FM.
0: Um abraço.
1: Aldari Carnaúba. Alô, tchau.
0: Tchau. Irmão da Roça. Tá na mão. Tocar pra fechar o Inesquecíveis da Goiás FM de hoje. Valderi Carnaúba, curtindo a programação. Abraço, pessoal da Cerâmica. Então, vamos fechar o programa de hoje? Léo Canhoto e Robertinho. Irmão da Roça.

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1: Oiê! Tô de volta por aqui. Começando o nosso Super Tarde. Faço companhia até as 16 horas, tá? Trazendo música, trazendo a sua participação pelo 349-564-99.

viagem, viu? Tem outra cidade? Um abraço pra você. Tem outro estado? Beijo, um cheiro. Tem outro país? Por que não? Boa tarde, bom dia, boa noite. Tá todo mundo cumprimentado, assim, eu não sou grossa, sem educação com ninguém, né? Eu espero que seja tudo muito bem, tudo muito bom. Que o seu dia esteja sendo muito produtivo, não sei o que você tá fazendo. Você tá meio perrenguinha aí de saúde? As coisas melhorem. Qual que é a situação que você tem que resolver, mas você consiga resolver logo, viu? E que a sua terça-feira, 19 de maio, esteja sendo do jeito que você precisa que ela seja. Vamos dar play por aqui e começar? Esperando seu pedido, Caçu Limbira, boa tarde. Já já vou ouvir seu áudio. Eu tenho certeza que você quer uma dona sertaneja, né? Fernanda, boa tarde. Juliana, boa tarde. Lucas Leandro e Delma, boa tarde. Keila, boa tarde. Maria das Mercês, boa tarde. Todo mundo ligadinho por aqui, né? Boa tarde para as meninas da Escrita Contábil também, sintonizadinhas. Boa tarde para os nossos patrocinadores maravilhosos, incríveis.

mais. Vamos começar. Hugo Guilherme. Ai, meu Deus. Pois tem Mari Fernandes e Natan. Comunicação falhou.

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3: 1:26.
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colesterol que foi recolhido do mercado, né? Um lote de um remédio para colesterol

escolhido a atorvastatina cálcica. E também um corticoide, né? O fosfato de dexametasona. Teve também um lote de rosuvastatina cálcica, ambos produzidos pela CIMED. Eles estão passando por um processo de recolhimento voluntário, isso iniciado pela própria empresa. A medida referente ao lote 2424-299. De 40 miligramas da atorvastatina e o mesmo lote de 20 miligramas da rosuvastatina. E o medicamento fosfato de sódico de dexametasona de 4 miligramas por ml, solução injetável, passa pelo processo de recolhimento voluntário iniciado pela empresa Hipofarma. A medida já é referente ao lote 2509-1566. De acordo com o Diário Oficial da União, os motivos de recolhimento são atorvastatina cálcica e rosuvastatina. A suspeita é de mistura de embalagem de cartucho de rosuvastatina no lote de atorvastatina. Já o fosfato de dexametasona, turvação da solução quando o fármaco é diluído em associação com determinados medicamentos. Foi divulgado na segunda-feira, né? Eles começaram a ser recolhidos de forma voluntária pela CIMED. E, no caso da dexametasona, pela Hipofarma. Então, é um recolhimento voluntário pelas próprias empresas. Meio assustado e tal, achando que é algum outro problema, mas não, é recolhimento voluntário pelas próprias empresas que identificaram algum possível problema aí, então as próprias empresas estão recolhendo esses lotes.

assunto por aqui. A Panini vai atualizar os álbuns de figurinhas da seleção após convocação, né? Vai ter que fazer uma atualização aí dos álbuns, dos lotes de figurinhas após a convocação.

o técnico Carlo Ancelotti anunciou os 26 convocados para representar o Brasil na Copa do Mundo deste ano. Entre eles, Neymar Júnior, Igor Thiago, Rayan, Bremer e Hendrick. E outros 8 jogadores que não estão no álbum, né? Eles fizeram aí um chutômetro aí, né? A Panini divulgou o álbum aí com um chutômetro e tem um punhado de jogador que não tá no álbum, né? Por outro lado, Bento, João Pedro, Éder Militão, Rodrigo e Estevão, que estavam inicialmente entre as figurinhas, mas não foram selecionados pelo técnico italiano para a Copa deste ano, devem ser substituídos pela Panini. Mesmo sem detalhes sobre substituições, alguns dos convocados por Ancelotti devem ficar fora do álbum da Copa. Isso porque cada seleção tem espaço para apenas 20 figurinhas. Quanto custa para completar o álbum, né? O álbum oficial tem versões vendidas de R$24,90, né? E de R$24,90, que é o brochura, e R$79,90, capa dura especial. E ainda há uma edição premium, que pode chegar a R$359,90. Isso só para comprar o álbum, tá? Aí os pacotes de figurinhas custam R$7 e vem com 7 unidades de figurinhas. O álbum acompanha a expansão do torneio, que terá 48 seleções pela primeira vez, com os jogos nos Estados Unidos, Canadá e México.

isso, a coleção será a maior já lançada, com 980 figurinhas distribuídas em 112 páginas. Em 2022, eram 670.

Então, você vai completar o seu álbum de figurinhas da Copa? Da seleção brasileira já tá definido, tá? E os três primeiros jogos serão à noite. A estreia acontece contra o Marrocos em um sábado. Depois disso, o Brasil volta a campo em outras duas datas que caem em dias úteis, tá? O primeiro jogo é dia 3 de junho, sábado, às 19 horas. O outro jogo é dia 19 de junho, que era uma sexta-feira, às 22 horas. E o próximo jogo é dia 24 de junho, que é numa quarta-feira, às 19 horas também. Se avançar para a próxima fase, o cenário pode se repetir, o que significa mais partidas em dias de trabalho, caso a seleção siga no torneio, tá? A competição será realizada entre 11 de junho e 19 de julho nos Estados Unidos, Canadá e México. A confirmação do calendário reacendeu um movimento familiar aos torcedores brasileiros, né? Cada edição, trabalhadores começam a se planejar, ajustam compromissos e tentam conciliar a paixão pelo futebol com a rotina profissional. No Brasil, é comum que empresas liberem funcionários em dias de jogos ou flexibilizem a jornada. Mas essa não é obrigação legal, não, tá? Como existe uma regra, como não existe, né? Muita gente fica sem saber como agir e tem que ser surpreendida por descontos, exigências de compensação ou até punições disciplinares. Tá, vamos lá, né? É folga ou não é folga dia de jogo da seleção? O ponto de partida é direto. Dia de jogo da seleção não é feriado. A legislação não prevê nenhuma exceção específica para a Copa do Mundo, tá? E a jornada regular de trabalho continua valendo. Ou seja, por lei, o expediente segue normalmente, independentemente do jogo, do horário, da fase da competição. A liberação de funcionários, quando ocorre, depende exclusivamente da decisão da empresa. Muitos empregadores têm o costume de liberar a equipe durante os jogos, reduzir a jornada ou permitir que os funcionários assistam a partida no próprio ambiente de trabalho. Outras empresas mantêm o funcionamento normal e tratam o jogo como qualquer outra atividade externa ao expediente. Quando a empresa decide liberar os funcionários sem desconto, a folga é considerada remunerada. Essa é uma prática comum em anos de Copa e pode ser adotada sem necessidade de acordo coletivo, desde que o empregador deixe a regra clara. Em muitos casos, o expediente é suspenso por algumas horas e volta após a partida, o que exige organização interna para evitar prejuízos no atendimento ou no fluxo do trabalho. O advogado Marcel Zangiacomo explica que a compensação pode ser exigida quando a empresa opta pela liberação parcial ou total em horário do expediente. Já a falta injustificada em dias de jogo continua sendo considerada uma ausência comum, tá? O trabalhador pode sofrer desconto das horas e perder o descanso semanal remunerado. Advertências ou suspensões podem ocorrer em caso de reincidência, mas especialistas reforçam que faltar apenas para assistir uma partida sem avisar o negociante não configura motivo para justa causa, viu? Duas horas em ponto. Vamos seguir com o Diego Vitor Hugo, Beijo é Cura. Boa tarde. 104.

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2: 2:32. 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

12h37. Tá chegando os Barões da Pisadinha. Ô, seu garçom, mas antes, deixa eu falar aqui. Algo importante, tá? A doutora

0: Luiz Fiore Lopes, juíza de direito da comarca de Goiatuba, informa que está aberto o edital de seleção de projetos destinados a receber recursos pecuniários da vara de execuções penais da comarca de Goiatuba para contribuição na segurança pública, educação e saúde. Municípios que poderão participar: Goiatuba, Panamá, Joviânia, Aluândia e Distrito de Marcianópolis. A instituição pública ou privada que tenha interesse comparecerá ao fórum das 12 às 18 horas para retirada do edital. A entrega dos projetos e documentos deve ser feita na diretoria do Foro da Comarca de Goiatuba entre os dias 12 de maio e 12 de junho de 2026, das 12 às 18 horas.
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0: 2:39.

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Ceci. Ó, hoje é 19 de maio, então vamos pro recadinho aqui, importante. 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
1: 10:28. 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

0: Samuel, Romance Rosa, antes teve Zé Ricardo e Thiago. Cerveja é melhor que você. Faltam 2 minutos para as 4. A última de hoje vem por conta de João Neto e Frederico. Tudo em minha volta. Daqui a pouco tem Fabrício Mineiro com Batidão Sertanejo. Então continue ligado, viu? Volto amanhã a partir do meio-dia com as inesquecíveis da Goiás FM. Ótima tarde para você, ótima terça-feira. Até amanhã. Tchau.
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2: Chegando com você, mais uma edição do Batidão. Mais uma tarde aqui pela Goiás. Vamos que vamos, boa semana.

tá no ar, é Rádio Goiás. 4:12. Hoje é 19 de maio. Oh, linda música, Bruno Marrone, Filho Pródigo. Quer mandar um recadinho, quer participar, quer mandar um alô aqui? Pode mandar. 3495-6499. Até às 7 da noite. Eu e você, você e eu, no nosso querido batidão. Alô, Max, meu amigo. Bom trabalho aí. Tá no Lavacar do Zoreia. Obrigado, Zoreia. Obrigado, Max. Aumente o volume do rádio. Que modão é aqui no batidão.

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2: 4:22.
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0: mais um modão tá chegando, mais um modão, é no batidão. Alô, Zé Márcio, boa tarde aí. Tá trabalhando ainda, é? Tá ralando, meu amigo. Boa semana. Ô, Caçula Imbira. Alô, Caçula, boa tarde também. Tá uma festa sertaneja aqui do programa Batidão. Que bom falar com você. Boa tarde, Caçula Imbira.
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0: Fabrício Mineiro, uma ótima tarde pra você, uma ótima tarde para os ouvintes do programa Batidão Sertanejo na Rádio Goiás FM. 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
0: 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Uma ótima tarde para você que tá ouvindo o programa Batidão Sertanejo, Fabrício Mineiro. Toca aquele modão aí. Ei, fui, tchau.
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3: Mais uma tá chegando. Vamos lá, 5:11.

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1: 5:20.
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Vamos que vamos, 5:28. Ótima semana pra você. Continue na programação aqui, hein? 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

Uma boa terça-feira. Hoje já dia 19 de maio. E atenção, atenção, instituições públicas e privadas. Aviso importante. A doutora Laís Fiori Lopes, juíza de direito da comarca de Goiatuba, informa que está aberto o edital de seleção de projetos destinados a receber recursos pecuniários da Vara de Execuções Penais da Comarca.

Comarca de Goiatuba, para contribuição na segurança pública, educação e saúde. Municípios que poderão participar, olha: Goiatuba, Panamá, Joviânia, Aluândia e Distrito de Marcianópolis. A instituição pública ou privada que tenha interesse é só comparecer ao fórum das 12 às 18 para retirar.

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0: aqui no programa Batidão. Alô, Quitandinha da Lu, boa tarde. Alô, Supermercado Vencedor, valeu aí.
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0: Faltando agora 9 para 6, é 9 para 6. 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

0: amigo da Goiás FM, boa noite. É o Valderi Carnaúba aqui na Serampa, ouvindo seu programa. Manda um modão aí do Felipe Falcão pra nós ouvir aqui. Cadê ela? E ofereço pra todos que gostaram da música, pro Melão Bonito, pro Gerlinho Gelei na Vertente, pro Lúcio Marino Prado e pro Gordo do Afrando também, que o nosso amigo, o Brancão, que gosta de tocar um violão. Nós já cantamos muito junto e nós gostamos de ouvir uma música boa. Falou? Um abraço a todos vocês, um abraço a Goiatuba inteira aí, gente, boa noite aí a todos, fica todo mundo com Deus, tô indo embora, depois eu volto, falou? Então tchau e obrigado.
1: Alô, Valderi Carnaúba, como é que tá as coisas? Boa noite. A pediu, nós vamos tocar agora, 6:01.
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0: 6:24.
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0: Olha aqui, boa noite pra você. Vem aí a Voz do Brasil. Amanhã, 5 da manhã, se Deus quiser, a gente vai estar de volta no programa Bom Dia Goiás. Um abraço pra você, boa semana, até amanhã. Voz do Brasil, vem aí, 1 para 7.
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3: Olá, boa noite.
2: Boa noite para você que nos acompanha em todo o país.
3: Terça-feira, 19 de maio de 2026.
2: Vamos ao destaque do dia. Nova etapa do Move Brasil.
3: Anunciados 30 bilhões de reais em crédito para taxistas e motoristas de aplicativo financiem a compra de carros novos a juros mais baixos. Vanessa Casalino.
4: Com Move, táxis e aplicativos, vai ser possível comprar carros novos de até 150 mil reais, alinhados com a sustentabilidade.
2: Governo do Brasil também moderniza e simplifica regras para quem utiliza motocicletas como ferramenta de trabalho.
3: E ainda já estão valendo as novas regras para contratação de consignado do INSS.
2: Agora, o beneficiário que solicitar empréstimo terá que validar a operação por meio de biometria facial. Raquel Mariano.
5: Para combater fraudes no sistema do INSS, estão em vigor as regras atualizadas para aposentados e pensionistas contratarem empréstimos por meio do site ou aplicativo do Instituto.
3: Proteção a crianças e adolescentes.
2: Política Nacional de Prevenção e Combate ao Abuso e Exploração Sexual agora é lei.
3: A medida prevê atendimento especializado às vítimas e às famílias e o fortalecimento das redes de assistência.
2: E você vai saber mais na Voz do Brasil sobre o combate à violência no ambiente digital.
3: Hoje na apresentação, eu, Luciana Vasconcelos e Luciano Seixas.
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3: Motoristas de aplicativo e taxistas poderão comprar veículos novos em condições facilitadas.
2: É o Move Táxis e Aplicativos, programa lançado hoje pelo governo do Brasil em evento em São Paulo.
3: O programa vai financiar carros de até 150 mil reais e, entre as vantagens, juros mais baixos e carência de 6 meses.
2: Também foram anunciadas medidas para os trabalhadores que usam motos em suas atividades.
4: O corre dos motoristas por aplicativo é todo por conta do trabalhador. Manutenção, aluguel de carro, veículo econômico para fazer o dinheiro render, é o que explica o motorista por app, Leandro Cruz.
6: Hoje o nosso trabalhador, ele trabalha 115 horas só para pagar o veículo. Tá trabalhando para pagar agiota, para pagar carro, para pagar oficina, porque os carros estão sucateados.
4: 30 bilhões de reais em linha de crédito para financiamento e manutenção de veículos e capital de giro. É o total de recursos do programa que vai beneficiar os motoristas que trabalham e assumem riscos sem a proteção da CLT. Crédito concedido a juros mais baixos e que vale também para taxistas. Com o Move Táxis e Aplicativos, vai ser possível comprar carros novos de até 150 mil reais, alinhados com a sustentabilidade. Veículos flex, híbridos flex, elétricos ou exclusivamente movidos a etanol e de montadoras habilitadas no programa Mover. Para acessar os motoristas por aplicativo, tem de ter cadastro ativo há pelo menos 12 meses e ao menos 100 corridas no mesmo aplicativo. Para os taxistas, basta estar registrado em atividade e toda a economia sai ganhando, como destacou o vice-presidente Geraldo Alckmin.
7: Vai ganhar com isso o emprego, a indústria automotiva fabricando e vendendo veículos, o comércio, as concessionárias, movimenta a economia, ganha o consumidor com segurança automotiva.
4: Além do crédito, novas regras para modernizar e simplificar a rotina de mototaxistas, motoboys e entregadores sobre duas rodas, incluindo o fim da obrigatoriedade do curso de motofretista, explica o ministro da

0: Secretaria-Geral da Presidência da República, Guilherme Boulos.
1: A medida provisória hoje, ela vai acabar com a obrigatoriedade do curso do motofretista, com a obrigatoriedade da placa vermelha e com a obrigatoriedade do mínimo de 21 anos para trabalhar de motofrete.
0: Para o presidente Lula, um move, táxis e aplicativos vai melhorar a vida, principalmente daqueles que hoje alugam veículos para poder trabalhar.
2: É o seu patrimônio que vai sobrar para o seu filho, que vai sobrar para sua mulher, que vai sobrar para sua filha, e você pode vendê-lo a hora que você precisar vender para mudar de profissão. Essa é a diferença.
0: As linhas vão estar disponíveis a partir do dia 19 do mês que vem via BNDES. Para os homens, juros de 12,6% ao ano. Para as mulheres, 11,5%. A primeira parcela só daqui a 6 meses. Reportagem Vanessa Casalino.
3: O setor da construção civil é um dos motores da economia brasileira.
4: Além de movimentar a indústria e o comércio, ele gera milhões de empregos e ajuda a reduzir o déficit habitacional no país.
3: Durante a abertura do encontro da construção civil, o Minha Casa Minha Vida foi destacado pelo presidente Lula.
5: 2.840.000 contratos imobiliários foram assinados entre 2023 e março deste ano pela Caixa Econômica Federal. E o programa Minha Casa Minha Vida já representa mais da metade dos lançamentos e vendas de imóveis no país. Durante o Encontro Internacional da Indústria da Construção, que reuniu empresários e governo em São Paulo, o presidente Lula destacou os avanços do programa e os impactos do setor para o país.
2: 171 mil contratos do Minha Casa Minha Vida.

0: crédito imobiliário de 966 bilhões e 200 milhões. Isso significa 7,2% do PIB brasileiro, 68% do total do mercado imobiliário nacional.
1: O ministro das Cidades, Vladimir Lima, destacou que o programa Minha Casa Minha Vida fez o Brasil atingir o menor déficit habitacional da série histórica, caindo de 10% na década de 1990 para 7,2%. Isso significa que mais pessoas possuem casa própria e moram em locais com qualidade de vida.
2: O programa Minha Casa Minha Vida se transformou num programa que ele traz inclusão social. E mais do que isso, é mais do que tijolo, é mais do que cimento. Ele gera emprego, ele gera renda, ele inclui as pessoas, ele traz dignidade, ele traz qualidade de vida para as pessoas.
1: A cooperação mútua movimenta anualmente cerca de 800 bilhões de reais na economia nacional, entre recursos públicos e privados. Esse montante consolida a articulação entre o governo federal e a iniciativa privada como uma das principais forças de desenvolvimento do país. O programa Minha Casa Minha Vida já conta com mais de 300 bilhões de reais em investimentos. Além da construção de moradias, os recursos também são destinados a obras de saneamento, urbanização e mobilidade urbana. Reportagem Dima Soldi.
3: A abertura da Marcha Brasília em defesa dos municípios foi realizada hoje na capital do país.
4: O vice-presidente Geraldo Alckmin participou e falou sobre a importância de descentralizar políticas nacionais para fortalecer os governos locais.
3: E ainda ressaltou as políticas do governo do Brasil para atender os municípios brasileiros.
5: É a 27ª edição da Marcha dos Prefeitos, que este ano trouxe para Brasília mais de 15 mil gestores locais. O encontro promovido pela Confederação Nacional de Municípios é um dos maiores eventos municipalistas da América Latina e tem como tema o Brasil que dá certo nasce nos municípios. O vice-presidente Geraldo Alckmin participou da abertura e falou sobre a importância do movimento que há quase 3 décadas é uma das vozes da sociedade brasileira.
6: A Marcha dos Prefeitos é a marcha do municipalismo num país que é o 5º maior país do mundo, com 5.569

0: municípios, é fundamental descentralizar, fortalecer governo local, onde as pessoas vivem, o governo local enxerga os problemas porque convive com eles, sente as suas necessidades.
1: A Marcha dos Prefeitos é realizada anualmente. O evento vai até dia 21, próxima quinta-feira. Prefeitos, vereadores e autoridades vão discutir temas de interesse dos 5.569 municípios brasileiros. Reportagem Luciana Colares de Holanda.
2: 262 famílias nos municípios de Juiz de Fora e Ubá, na Zona da Mata de Minas Gerais, receberam a parcela única do Auxílio Reconstrução nesta terça-feira.
3: O benefício, no valor de R$7.300, é destinado a moradores que tiveram perdas materiais devido às chuvas que atingiram a região no fim de fevereiro.
2: De acordo com o Ministério da Integração e do Desenvolvimento Regional, até agora, 3.093 famílias afetadas pelas chuvas já foram atendidas com esse auxílio.
3: Nos empréstimos consignados para beneficiários do INSS.
2: Novas medidas de segurança e aumento do prazo para pagamento da dívida são algumas das novidades que começaram a valer a partir de hoje.
4: Para combater fraudes no sistema do INSS, estão em vigor as regras atualizadas para aposentados e pensionistas contratarem empréstimos consignados por meio do site ou aplicativo do Instituto. A partir de agora, será necessário validar a operação por meio da biometria facial, como explica a presidente do INSS, Ana Cristina Silveira.
5: Após solicitar o crédito junto ao banco, o beneficiário recebe a proposta no aplicativo Meu INSS com status pendente de confirmação e tem até 5 dias para confirmar a operação por reconhecimento facial.
4: O prazo de pagamento do empréstimo também foi ampliado para 108 meses. Com essa medida, quem possui consignado do INSS terá 1 ano a mais para quitar a dívida, além de poder começar a pagar a primeira parcela após 3 meses do contrato. A presidente do INSS explica também as mudanças nas margens dos empréstimos.
5: Parte da margem do empréstimo reservada ao cartão benefício e ao cartão consignado poderá ser utilizada para a contratação de empréstimos consignados, observando o limite global de 40% para benefícios previdenciários e 35% para benefícios assistenciais.
4: Na avaliação do presidente da Associação dos Aposentados e Pensionistas de Volta Redonda, no Rio de Janeiro, Geraldo Vida, essas mudanças vão trazer mais segurança para um público que sofre tentativas constantes de golpe.
6: Olha, eu tenho certeza

0: sua biometria não seja confirmada, o empréstimo não será concedido. No site do INSS, na opção Extrato Empréstimo Consignado, será possível conferir os contratos aprovados. Com locução de Raquel Mariano, reportagem Graziele Bezerra.
1: Crianças e adolescentes contam com um novo mecanismo de proteção.
2: O governo do Brasil oficializou hoje a Política Nacional de Prevenção e Combate ao Abuso e Exploração Sexual.
1: A medida foi publicada no Diário Oficial da União e visa garantir atendimento especializado às vítimas e famílias.
2: E ainda dá maior agilidade ao processo de responsabilização dos agressores.
3: O governo do Brasil oficializou nesta terça-feira a Política Nacional de Prevenção e Combate ao Abuso e Exploração Sexual da criança e do adolescente. A medida foi publicada no Diário Oficial da União por meio de portaria assinada pelo Ministério dos Direitos Humanos e da Cidadania. A política prevê atendimento especializado às vítimas e às famílias, fortalecimento das redes de proteção e integração entre os sistemas de saúde, assistência social, justiça e segurança pública. O texto também determina que os processos de escuta de crianças e adolescentes vítimas de violência respeitem os procedimentos previstos no Estatuto da Criança e do Adolescente, para evitar a revitimização. Entre os objetivos da iniciativa estão

0: combate à exploração sexual, a ampliação das ações preventivas e a responsabilização mais rápida dos autores dos crimes. A política também prevê campanhas permanentes de conscientização e ações educativas para enfrentar práticas culturais que naturalizam a violência sexual. A implementação será feita de forma articulada entre União, Estados, Distrito Federal e municípios, com coordenação do Ministério dos Direitos Humanos e da Cidadania. Claudimário Carvalho, para a Voz do Brasil.
1: A proteção a crianças e adolescentes também passa pelo ambiente digital.
2: Se você tem menores em casa, sabe o desafio que é controlar o que eles acessam pelo celular.
1: Para ajudar nessa missão, uma das medidas já aprovadas pelo governo do Brasil aumentou a classificação do YouTube, que agora não é recomendado para menores de 16 anos.
2: A decisão levou em conta parâmetros como conteúdos de violência extrema, nudez e apologia ao uso de drogas.
3: A advogada Tatiana Costa é mãe do Matheus, de 10 anos. Ela conta que, como toda criança, ele tem demonstrado interesse crescente pelo ambiente digital, mas o acesso é por tempo limitado e com muita parcimônia.
4: Uma criança de 10 anos, ela não tem cognição para filtrar um vídeo que tá passando no YouTube, porque são vídeos muito rápidos, com muita informação, muito colorido, muito ágeis, que a cabeça da criança não processa e não filtra aquilo que ela tá vendo. Então, isso eu acho muito perigoso.
3: Para ajudar e proteger crianças e adolescentes de conteúdos inapropriados no ambiente digital, o governo do Brasil tem adotado uma série de medidas. No início deste mês, a plataforma de compartilhamento de vídeos, YouTube, foi reclassificada como não recomendada para menores de 16 anos, acima da indicação anterior de 14 anos. O secretário nacional de Direitos Digitais, Vitor Oliveira Fernandes, explica o que motivou a decisão.
5: Dentro dessa plataforma, tem crescido bastante conteúdos que vão de cenas de violência, tortura, mutilação, homicídio. Há muitos conteúdos que também envolvem consumo de substâncias lícitas e ilícitas, vídeos que mostram em parcerias de influenciadores com outros serviços que são serviços restritos para maiores de 18 anos, como, por exemplo, serviços de casos de apostas.
3: A classificação indicativa tem caráter informativo e é destinada a pais responsáveis e à sociedade em geral. O agente da Polícia Civil do Distrito Federal e chefe da Seção de Investigação de Crimes Cibernéticos contra Crianças e Adolescentes, Roberto Vitor, destaca os crimes mais comuns envolvendo menores no ambiente digital.
6: O padrão que mais nos preocupa enquanto polícia é uma espécie de aliciamento progressivo. É o acesso às crianças e adolescentes, a criação de uma cultura de segredo, e isso induz as crianças em erro para que elas, de alguma forma, sejam estimuladas a especificamente produzir conteúdo íntimo, fotos ou vídeos.
3: Além do YouTube, outras redes já haviam passado por ajustes na classificação indicativa. TikTok e Kawai, por exemplo, também foram reclassificadas para 16 anos. As mudanças fazem parte do Estatuto Digital da Criança e do Adolescente, sancionado pelo presidente Lula em setembro de 2025, com medidas voltadas à segurança online, proteção de dados, prevenção de riscos e responsabilização de plataformas por conteúdos ilícitos e práticas abusivas. Reportagem Gabriela Noronha.
1: E em tempos de telas, todo cuidado é pouco com crianças e adolescentes.
2: Para ajudar os responsáveis nessa missão, a população conta com um guia sobre o uso dos dispositivos digitais na infância e adolescência.
1: O guia orienta, por exemplo, sobre os riscos do uso excessivo de telas.
2: A estudante Esther Vitória de Almeida, de 13 anos, aprendeu na prática que a superexposição nas redes sociais pode ser perigosa. E depois de ser abordada por perfis suspeitos na internet, bloqueou a conta para que somente pessoas conhecidas tivessem acesso às suas postagens.
7: Muita gente muito mais velha começava a me seguir, começava a falar coisa, e é perigoso isso para quem não entende, né? Falei pros meus pais, cheguei a falar pra minha mãe, removi, mas eu acho que nem todo mundo tem essa mesma visão.
2: Dados do Comitê Gestor da Internet no Brasil apontam que 25 milhões de crianças e adolescentes acessam a internet no país e 98% deles usam o celular para se conectar. Mais de 80% têm perfis em redes sociais. E de olho na segurança das crianças e adolescentes, a Bruna Bezerra, professora de artes da escola em que a Esther estuda,

0: começou um projeto para que alunos tivessem um olhar mais crítico ao navegar no mundo digital.
1: Para eles estarem consumindo um conteúdo verídico, tá ali verificando também em relação às fake news, aquele conteúdo de fato vai ser sadio, né, para o conhecimento deles, incentivando essa prática do bom uso.
0: E para ajudar pais, responsáveis e educadores nesta missão, o governo do Brasil lançou um guia sobre o uso dos dispositivos digitais na infância e adolescência. O documento orienta, por exemplo, sobre os riscos do uso excessivo dos aparelhos, como atraso no desenvolvimento, sedentarismo e aumento nos níveis de ansiedade. O guia traz ainda informações sobre o tempo de tela adequado para cada idade. Crianças de 2 anos, por exemplo, não devem ser expostas a telas. Já para aquelas de 11 a 17 anos, a recomendação é de no máximo 3 horas diárias. O documento também reúne informações sobre a faixa etária ideal para cada conteúdo, direito à privacidade, educação midiática e uso pedagógico da internet e dos celulares. Ana Ungari Dalfobro, coordenadora-geral de Tecnologia e Inovação Básica do Ministério da Educação, explica a importância deste guia para a formação digital nas escolas.
2: Foi um material muito rico construído pelo governo federal, com contribuição também da sociedade civil, e vem orientando muito as escolas a usarem ele exatamente como uma referência dentro desse tema de uso equilibrado das tecnologias digitais por crianças e adolescentes. Então foi um material pensado para as famílias, para os educadores, mas também para a sociedade de uma forma geral e para as empresas.
0: O guia de uso de dispositivos digitais está disponível na página da Secretaria de Comunicação Social do Governo do Brasil em www.gov.br/secom. Reportagem Graziele Bezerra.
3: E as políticas para a infância e juventude alcançaram 264 bilhões e 200 milhões de reais.
4: É o que aponta o relatório da Agenda Transversal Crianças e Adolescentes, divulgado pelo Ministério do Planejamento e Orçamento.
3: Do total, cerca de 121 bilhões de reais foram destinados à primeira infância, com a melhoria de infraestrutura de creches e a construção de novas unidades.
4: Já os recursos para a educação de crianças e adolescentes chegaram a 60 bilhões e 500 milhões de reais. E a saúde alcançou cerca de 7 bilhões e 500 milhões de reais.
3: Na Política Nacional de Avaliação e Exames da Educação Básica.
4: Entre as novidades está a inscrição automática de concluintes da rede pública no Enem, o Exame Nacional do Ensino Médio.
3: Um dos objetivos é integrar o Enem ao SAEB, o Sistema de Avaliação da Educação Básica, que avalia o ensino no país.
5: O Ministério da Educação publicou novas normas complementares para execução da Política Nacional de Avaliação e Exames da Educação Básica. Entre as novidades está a integração do Enem ao SAEB com ações voltadas à ampliação do acesso e da participação dos estudantes no exame. Com a mudança a partir da edição de 2026, os concluintes da rede pública terão inscrição automática no Enem. O estudante deverá apenas confirmar a participação e selecionar opções como a língua estrangeira da prova e eventuais recursos de acessibilidade. Outra medida prevê ampliação dos locais de aplicação do exame em cerca de 10 mil escolas. Com isso, a estimativa é que 80% dos estudantes concluintes da rede pública realizem a prova na própria escola onde estudam. As iniciativas reforçam o papel do Enem como instrumento de avaliação da educação básica e de ampliação de oportunidades educacionais. A meta do Ministério da Educação é alcançar em 2026 pelo menos 70% de participação dos concluintes do ensino médio das redes públicas no exame. Reportagem Júlio César de Oliveira.
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4: E foi deflagrada a nova fase da operação com foco no combate à comunicação do crime organizado em presídios.
3: A ação foi realizada ao mesmo tempo em 15 estados e integra o programa Brasil contra o Crime Organizado.
4: O principal objetivo é retirar celulares e outros itens proibidos das unidades prisionais, interrompendo comunicações ilícitas realizadas de dentro dos presídios.
3: Ao longo da semana, a operação acontece em unidades prisionais a partir de critérios estratégicos e de inteligência definidos pelas forças de segurança pública.
4: A operação MUTI integra o programa Brasil contra o Crime Organizado, lançado pelo governo do Brasil na última semana.
3: Desde 2023, já foram retirados quase 8 mil aparelhos celulares das unidades penitenciárias.
4: E essas foram as notícias do governo do Brasil.
3: Uma realização da Secretaria de Comunicação Social da Presidência da República.
4: Com produção da empresa Brasil de Comunicação.
3: Fique agora com as notícias do Poder Judiciário e do Congresso Nacional. Uma boa noite.
4: Boa noite para você e até amanhã.
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8: Primeira turma do STF decide que é competência da Justiça do Trabalho julgar a ação que envolvia normas de medicina do trabalho.
9: Acordo entre CNJ e DPU visa proteger órfãos do feminicídio.
8: Quatro legendas exibem propaganda partidária nesta semana.
9: Boa noite, eu sou Marcela Luiza.
8: E eu sou Walter Lima.
9: É competência da Justiça do Trabalho julgar ação que envolva normas de saúde, higiene e medicina do trabalho.
8: O entendimento é da primeira turma do Supremo Tribunal Federal, Marta Ferreira.
10: O caso concreto envolve uma ação proposta pelo Ministério Público do Trabalho contra o Estado do Amazonas, cuja pretensão era observância e o cumprimento das normas de higiene e segurança dos trabalhadores vinculados ao Hospital Regional de Eirunepé. Em discussão, saber se é competência ou não da Justiça do Trabalho julgar esse processo. Mas a maioria da primeira turma entendeu que, em se tratando de ação que versa sobre o cumprimento de normas de saúde, higiene e medicina do trabalho, como é o caso do processo em análise, a competência é da Justiça do Trabalho, seguindo o voto do relator, o ministro Flávio Dino.
9: Em evento realizado no STF, no Dia Nacional da Defensoria Pública, o Conselho Nacional de Justiça e a Defensoria Pública da União assinaram um acordo para proteger órfãos do feminicídio.
8: O CNJ vai recomendar aos tribunais estaduais que comuniquem às defensorias a existência de filhos vítimas desse tipo de crime para agilizar o pagamento da pensão especial prevista em lei.
9: Para o presidente do STF e do CNJ, ministro Edson Fachin, a parceria é importante para garantir a proteção de crianças e adolescentes.
8: Fachin também destacou que o acordo vai ampliar mecanismos de busca ativa e de acolhimento institucional.
9: Prova obtida legalmente em ação civil pode ser usada em investigação criminal, mesmo com a extinção do processo original sem julgamento do mérito.
8: Esse posicionamento é do STJ. Fátima Uchoa.
11: Uma gestora de investimentos pediu compartilhamento com inquérito da Polícia Federal de dados eletrônicos apreendidos em ação civil. Antes da efetivação da medida, a ação civil foi extinta sem resolução do mérito por ausência de interesse de agir. E o juízo criminal suspendeu o compartilhamento até uma definição final na esfera civil. A gestora impetrou o mandado de segurança, mas o TRF3 negou o pedido. No STJ, a maioria da sexta turma deu provimento ao recurso, considerando que a extinção da ação não torna automaticamente a prova inválida, já que não houve reconhecimento de ilicitude, nulidade ou irregularidade na obtenção do material. O voto que prevaleceu foi o do ministro Sebastião Reis Júnior.
9: Mais um dia de mutirão na Ilha do Marajó. Hoje foi no município de Melgaço.
8: Justiça do Trabalho leva serviços a moradores da região. Luma Soares.
12: Neste segundo dia, foram promovidas capacitações sobre combate ao trabalho escravo e exploração infantil, além de cursos de informática para estudantes da rede pública. Com cerca de 28 mil habitantes e grandes desafios de infraestrutura, Melgaço recebe apoio da Itinerância, que oferece serviços de justiça, cidadania e saúde até sexta-feira.
9: Nesta semana, os partidos União Brasil, Movimento Democrático Brasileiro, Progressistas e Partido Socialista Brasileiro vão exibir propaganda partidária no rádio e na TV, entre as 19h30 e 22h30.
8: As inserções serão

0: transmitidas na terça-feira, quinta e sábado. Estevão Furtado.
1: O MDB terá o maior tempo de exibição na semana, 7,5 minutos no total. O PSB terá 4 minutos de propaganda, divididos entre quinta e sábado. O PP exibirá 3 minutos de propaganda na terça-feira. Já a União Brasil terá uma inserção de 30 segundos, também na terça. A propaganda partidária serve para que os partidos apresentem ideias, mostrem ações no Congresso e falem sobre temas políticos e sociais.
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2: Uma boa noite.
0: E até amanhã.
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4: Está no ar o Jornal do Senado.
5: Eu sou Paula Groba.
6: Eu sou Humberto Pinheiro.
5: E estes são os destaques de hoje do Jornal do Senado, que começa agora.
6: Davi Alcolumbre confirma a sessão do Congresso para analisar vetos que impedem repasses a municípios.
5: O projeto no Senado pode liberar fabricação de medicamentos como Monjaro pelo SUS.
6: No Senado, o presidente do Banco Central defende mais autonomia e detalha ações em investigação sobre o Banco Master.
5: Boa noite.
6: Boa noite.
5: Em meio à pressão de prefeitos por mais verbas, o presidente do Congresso, Davi Alcolumbre, anunciou que vai convocar uma sessão conjunta para analisar vetos do presidente Lula que barram o repasse de recursos federais a municípios inadimplentes.
6: A medida pode beneficiar mais de 3 mil cidades. As informações com o repórter Márcio Maturana.
7: O presidente do Congresso, o senador Davi Alcolumbre, anunciou nesta terça-feira que vai convocar para os próximos dias uma sessão conjunta da Câmara e do Senado com a finalidade de analisar os vetos do presidente Lula ao projeto da Lei de Diretrizes Orçamentárias de 2025 que impedem mais de 3 mil municípios em dívida com a União de assinarem convênios para recebimento de recursos por meio de transferências voluntárias, programas, projetos ou emendas parlamentares. O presidente da Câmara dos Deputados, Hugo Mota, e o ministro das Relações Institucionais, José Guimarães, estavam ao lado de Davi no momento do anúncio.
8: Eu queria, Guimarães, com a compreensão do governo, e eu sei que nós teremos, e ao lado do presidente Hugo Mota, anunciar aqui na Marcha dos Prefeitos que nós vamos ainda hoje, eu e o presidente Hugo, os líderes congressuais, os líderes do governo, organizar rapidamente uma sessão do Congresso Nacional para que a gente possa analisar esses vetos, derrubar esses vetos e entregar para mais de 3 mil municípios a possibilidade de acessarem mais recursos do Estado brasileiro.
7: O anúncio foi feito durante a 27ª Marcha à Brasília em Defesa dos Municípios, conhecida como Marcha dos Prefeitos. O evento acontece até esta quinta-feira, dia 21, reunindo mais de 3 mil gestores municipais e outras autoridades. O objetivo principal do evento é discutir investimentos, repasses e demandas dos municípios no Pacto Federativo.
5: E o Senado avançou em uma proposta para reduzir as perdas de grãos e aumentar a capacidade de estocagem no campo.
6: A Comissão de Desenvolvimento Regional aprovou o projeto que cria o Programa de Armazenagem Rural, com financiamento para a construção de silos e armazéns nas propriedades. Repórter Maurício de Santi.
9: Com o objetivo de reduzir perdas na produção agrícola e melhorar a logística no campo, a Comissão de Desenvolvimento Regional aprovou uma proposta para ampliar a capacidade de armazenagem de grãos no país. O projeto prevê que 10% dos recursos dos fundos constitucionais do Norte, Nordeste e Centro-Oeste sejam destinados à construção de silos e armazéns dentro das propriedades rurais. O relator, senador Cid Gomes, do PSB do Ceará, afirmou que os debates na comissão mostraram a importância do investimento em armazenagem rural.
10: Nós entendemos que o projeto de lei número 1070 é uma iniciativa fundamental para o desenvolvimento do setor agrícola. A audiência pública e as sugestões legislativas revelaram que os bancos administradores dos fundos constitucionais já perceberam a relevância da armazenagem rural.
9: A criação do programa de armazenagem rural, que tem como autora a senadora professora Dorinha Seabra, do União do Tocantins, segue agora para a

0: análise da Comissão de Assuntos Econômicos.
1: Em meio às investigações envolvendo o Banco Master, o presidente do Banco Central, Gabriel Galípolo, defendeu a atuação da instituição e cobrou do Senado a aprovação do projeto que garante mais autonomia financeira e orçamentária ao BC.
2: Galípolo participou nesta terça-feira de audiência na Comissão de Assuntos Econômicos. A reportagem é de Marcela Diniz.
3: Com 5 horas de audiência, Gabriel Galípolo falou desde política de juros até o escândalo do Banco Master. Sobre o caso, ele afirmou que o BC colabora com as investigações e agiu certo ao afastar os servidores Paulo Sérgio Souza e Beline Santana, suspeitos de atuar em favor do banqueiro Daniel Vorcaro.
4: Não cabe ao Banco Central julgar, vai ser a justiça que vai determinar o que realmente ocorreu, mas os indícios em si já foram algo que foi muito grave e que causou uma grande sensibilização por parte de todos os servidores, eu inclusive ali.
3: Os senadores apontaram falhas na governança do Banco Central. Eduardo Braga, do MDB do Amazonas, citou a falta de avaliação de risco em movimentações financeiras atípicas.
5: Nós tomamos um tombo no fundo garantidor, equivalente a 1/3 do que nós tínhamos de reserva, porque foi permitido exatamente que os ativos e aquisição nos últimos anos fosse feito fora da curva da média. E isso é responsabilidade do Banco Central.
3: Galípolo admitiu limitações operacionais. Disse que o Banco Central perdeu cerca de 1.200 servidores na última década, quando saltou o número de instituições a serem fiscalizadas. Ele pediu que o Senado aprove proposta que amplie a autonomia financeira e orçamentária do BC.
1: Senadora Tereza Leitão, do PT de Pernambuco, defendeu a aprovação do projeto que cria a Política Nacional de Minerais Críticos e Estratégicos. Segundo a parlamentar, o Brasil precisa transformar suas reservas minerais em vetor de desenvolvimento tecnológico, industrialização e fortalecimento da soberania nacional diante da crescente disputa internacional por terras raras e minerais estratégicos.
2: De acordo com Tereza Leitão, o país ocupa posição privilegiada no cenário global por concentrar uma das maiores reservas de terras raras do mundo. Ela ressaltou que o debate vai além da atividade mineradora e envolve temas como segurança energética, inovação tecnológica e autonomia econômica do Brasil.
6: Estamos legislando sobre a capacidade do Brasil decidir sobre seus próprios recursos naturais e de garantir que as riquezas nacionais beneficiem o povo brasileiro.
1: Já o senador Jaime Campos, do União de Mato Grosso, defendeu a criação de benefícios para estudantes que mantém em dia os pagamentos do Fundo de Financiamento Estudantil, o FIES. O parlamentar reconheceu a importância da nova etapa do Desenrola, programa federal voltado também à renegociação de dívidas do FIES, mas afirmou que os alunos adimplentes também precisam ser valorizados e estimulados.
2: Jaime Campos anunciou que vai apresentar uma emenda à medida provisória do programa para criar uma política permanente de incentivo aos bons pagadores, com medidas como redução de juros e condições mais vantajosas de financiamento. Segundo o senador, a proposta busca tornar o FIES mais justo, reduzir o endividamento estudantil e reconhecer quem cumpre regularmente seus compromissos financeiros.
7: Cria uma política permanente de valorização dos bons pagadores por meio de incentivos financeiros, juros mais baixos e ampliação dos prazos, carências e mecanismo que preserva a adimplência dentro do programa. A lógica é simples: além de ajudar quem está endividado, é justo também premiar quem cumpriu corretamente com suas obrigações.
1: A liberação do Monjaro para crianças e adolescentes com diabetes tipo 2 reacendeu o debate sobre o acesso a medicamentos usados também no tratamento da obesidade.
2: No Senado, um projeto autoriza a fabricação desses remédios pelo SUS, mesmo durante a vigência da patente. As informações com o repórter Márcio Maturana.
8: O Monjaro, nome comercial do medicamento emagrecedor que usa a substância tirzepatida, foi liberado para crianças e adolescentes a partir dos 10 anos que precisam tratar diabetes tipo 2. A decisão da Agência Nacional de Vigilância Sanitária, Anvisa, já foi publicada no Diário Oficial da União. O cirurgião especialista em emagrecimento, José Afonso Salé, disse à equipe da Rádio Senado que a novidade é bem-vinda para o tratamento de obesidade e diabetes, mas ressaltou que é preciso cuidado.
9: O diagnóstico precisa ser feito por equipe médica especializada, a recomendação da dose e o acompanhamento acompanhamento desse tratamento e os suportes nutricionais e suportes de multivitamínicos são fundamentais.
8: O Senado analisa um projeto que permite ao governo autorizar a fabricação desse medicamento, mesmo que ele ainda esteja protegido por patente. A proposta prevê também a produção do remédio no Brasil e a ampliação do acesso ao tratamento da obesidade pelo Sistema Único de Saúde. A autora do projeto é a senadora doutora Eudócia, do PSDB de Alagoas.
10: A licença compulsória poderá ser adotada pelo Poder Executivo quando houver insuficiência de oferta, preços elevados e impacto relevante na saúde pública após análise da Anvisa.
8: Esse projeto precisa ser aprovado pela Comissão de Ciência e Tecnologia e pela Comissão de Assuntos Sociais antes de seguir para a votação na Câmara dos Deputados.
2: Com edição de Paulo Grova e trabalhos técnicos de João Lira, o Jornal do Senado fica por aqui. Acompanhe agora as notícias da Câmara dos Deputados. Boa noite.
1: Boa noite e até amanhã.
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12: Comissão aprova garantia de direitos para mulheres da pesca artesanal.
13: O projeto autoriza faixas para o transporte coletivo privado de passageiros.
12: Deputados comentam ações em defesa do fortalecimento dos municípios.
14: Boa noite. Luísa Canziani, do União do Paraná, defende o fortalecimento dos municípios e afirma que as transformações do país começam nas cidades. Segundo ela, saúde, educação, infraestrutura e segurança dependem de políticas públicas voltadas à realidade local.
12: Luísa Canziani acredita que o desenvolvimento nacional exige apoio aos pequenos municípios e destaca a importância da atuação municipalista. Ela também cita o avanço de obras de infraestrutura no interior do Paraná como exemplo de investimento que impacta diretamente a população.
14: Charles Fernandes, do PSD, celebra os 186 anos de emancipação política do município de Palmas de Monte Alto, na Bahia. O congressista destaca a história da cidade e sua importância como base para outros municípios vizinhos, como Guanambi.
12: Charles Fernandes saúda a população e a gestão de Palmas de Monte Alto, reconhecendo o município como polo agrícola e econômico regional. Ele cita o envio de suas emendas como prova de seu compromisso com o desenvolvimento da cidade e agradece o título de cidadão honorário recebido.
14: João Daniel, do PT, celebra acordo de cooperação para obra de abastecimento de água na bacia leiteira do Alto Sertão de Sergipe, com investimento de mais de 600 milhões de reais dos governos federal e estadual. O deputado afirma que a adutora vai contribuir para o desenvolvimento regional.
12: João Daniel ressalta que o projeto fortalece a agricultura familiar, as áreas de reforma agrária e a economia do interior de Sergipe. Entre os municípios beneficiados, ele cita Canindé de São Francisco, Poço Redondo, Monte Alegre, Nossa Senhora da Glória e Porto da Folha.
14: Na avaliação de Marcelo Nilo, do Republicanos da Bahia, a população baiana enfrenta graves problemas nas áreas de emprego, educação e segurança pública. O deputado afirma que o estado vive uma das piores crises administrativas de sua história.
12: Marcelo Nilo chama a atenção ainda para a superlotação dos hospitais estaduais e relata que pacientes enfrentam condições precárias nos corredores das unidades de saúde. Segundo o parlamentar, falta sensibilidade e compromisso humanitário por parte do governo estadual.
14: Carla Dixon, do PL, cobra do governo do Rio Grande do Norte apuração sobre o surgimento de uma sigla associada à facção criminosa na região do Morro do Careca, ponto turístico localizado na praia de Ponta Negra, em Natal.
12: Carla Dixon avalia que o episódio expõe a fragilidade na proteção de áreas turísticas e ambientais do Rio Grande do Norte. Ela cobra do poder público estadual maior proteção a moradores e visitantes com medidas efetivas de segurança em locais que são símbolos do estado.
14: Valdenor Pereira, do PT, realça a pesquisa segundo a qual 67% dos baianos aprovam a gestão federal e 56% apoiam o governo da Bahia. Ele reforça também a tendência dos eleitores em votarem candidatos vinculados às atuais gestões, contra 10% de apoiadores da oposição.
12: Na visão de Valdenor Pereira, os dados refletem o reconhecimento dos avanços sociais e melhorias na qualidade de vida da população.
15: população alcançadas graças a políticas públicas e programas sociais. Ele se orgulha de fazer parte de um projeto que vem transformando a vida dos baianos.
14: Ícaro de Valmir, do Republicanos de Sergipe, homenageia a TV Atalaia pelos 51 anos de fundação, celebrados em 17 de maio. Ele reconhece o trabalho dos profissionais que mantêm a emissora próxima das comunidades, fortalecendo a democracia e contribuindo para a cidadania.
15: Capitão Alberto Neto, do PL do Amazonas, critica a política do governo federal para o setor elétrico.

0: O deputado sustenta que, apesar de o país ter uma matriz elétrica majoritariamente renovável, ainda impõe custos aos consumidores por meio de subsídios e da contratação de energia mais cara.
1: Capitão Alberto Neto também questiona o uso de diesel para gerar energia no Amazonas, mesmo com a presença de grandes reservas de gás natural no estado. Ele alerta que o aumento da tarifa afeta famílias, comerciantes e produtores rurais, além de afastar

0: a Serra Grande, aguardada há 13 anos. Para Valmir Assunção, as ações criam oportunidades reais para fortalecer o povo baiano.
1: Comissão da Câmara aprova a garantia de direitos para mulheres da pesca artesanal. A repórter Júlia Lopes tem mais detalhes.
2: A Comissão do Trabalho da Câmara dos Deputados aprovou um projeto que reconhece legalmente as mulheres que atuam na cadeia produtiva da pesca artesanal como trabalhadoras do setor. O objetivo é garantir acesso igualitário a direitos sociais e previdenciários. A pesca artesanal é exercida por pescadores e pescadoras profissionais de forma autônoma ou em regime de economia familiar, utilizando meios próprios de produção ou contratos de parceria com ou sem embarcações de pequeno porte. No texto, passam a ser reconhecidas como trabalhadoras da pesca artesanal as mulheres que atuam em atividades como preparo de redes, armadilhas e embarcações, captura, cultivo e manejo de organismos aquáticos, limpeza, salga e processamento do pescado e de seus derivados. Com a proposta, essas trabalhadoras poderão ter acesso a benefícios previdenciários como auxílio doença, seguro defeso e salário maternidade. Atualmente, muitas delas não conseguem acesso aos direitos por não terem reconhecimento legal específico dentro da atividade. Para a relatora do projeto, deputada Rogéria Santos, do Republicanos da Bahia, a proposta representa um avanço na proteção social dessas mulheres.
3: Que apesar de trabalharem constantemente, elas não têm nenhum desses direitos. Exato, pelo simples fato de que a lei traduz o mar, o barco, a atividade que acontece dentro do mar. E quando você olha para elas, a atividade delas, a maioria delas, acontece na terra, porque tem a ver com o beneficiamento em toda a cadeia produtiva.
2: A proposta que traz o reconhecimento legal para as mulheres que atuam na pesca artesanal está em análise na Comissão de Defesa dos Direitos da Mulher. Da Rádio Câmara de Brasília, Júlia Lopes.
0: Cobalcini, do MDB de Santa Catarina, menciona projetos considerados prioritários para o agronegócio, incluindo propostas sobre o seguro rural, a tributação do arrendamento e o apoio às cooperativas. Ele pede que o parlamento avance em medidas que fortaleçam a produção e deem mais segurança ao setor.
1: Cobalcini diz que os produtores rurais precisam de respaldo diante dos desafios enfrentados no campo, como eventos climáticos, quebra de safra e dificuldades de infraestrutura. Ele reforça que o agronegócio precisa de respeito e liberdade para trabalhar.
4: Trabalho.
0: Gás do PT do Rio Grande do Sul critica emenda ao projeto do fim da escala 6x1, que permite jornadas de até 52 horas semanais, além de adiar por até 10 anos a mudança no regime de trabalho. Ele aponta que as alterações descaracterizam a matéria original.
1: Bom Gás defende a redução da jornada de 44 para 40 horas semanais, com escala 5x2, sem redução de salário. Ele afirma que o objetivo do fim da escala 6x1 é garantir mais tempo para convivência familiar, estudo, descanso e lazer, sem perda de direitos para os trabalhadores.
0: Socorro Neri, do PP do Acre, condena declarações feitas por vereadores de São Paulo contra professores em greve no município. A deputada afirma que a mobilização da categoria é legítima, porque cobra dignidade, reajuste salarial e respeito ao trabalho realizado nas escolas públicas.
1: Socorro Neri apresentou na Comissão de Educação uma moção de repúdio contra os responsáveis pelas ofensas. Ela ressalta que a liberdade de expressão não pode servir para humilhar trabalhadores da educação, nem para desqualificar a luta dos professores por melhores condições de trabalho.
4: Transportes.
0: Projeto que permite a utilização de faixas exclusivas para o transporte coletivo privado de passageiros avança na Câmara. O texto está na última etapa de análise na Comissão de Constituição e Justiça, e a repórter Maria Neves tem os detalhes.
5: Aprovado na Comissão de Viação e Transportes, projeto que permite a utilização de faixas exclusivas no trânsito por transporte privado coletivo de passageiros, está em análise na Comissão de Constituição e Justiça da Câmara dos Deputados. Para utilizar as faixas exclusivas, o veículo deve ter capacidade de transportar pelo menos 25 pessoas e contar com autorização do poder público. De acordo com o relator na Comissão de Viação e Transportes, deputado Ricardo Aires, do Republicanos do Tocantins, a proposta vai contribuir

0: para a redução do número de veículos individuais nas vias públicas.
1: A gente está falando de assegurar maior fluidez no trânsito das grandes cidades. O que a gente quer é incentivar que aqueles que utilizam transporte coletivo de uma maneira em geral possam utilizar dessas faixas exclusivas para chegarem mais rápido ao seu destino, fazendo com que as faixas comuns sejam também alcançadas, liberando o trânsito para quem faz o seu uso do seu carro particular.
0: Autor do projeto, o deputado Guilherme Uchoa, do PSD de Pernambuco, argumenta que a lei da mobilidade urbana já permite que a regulamentação do transporte de cargas e de passageiros priorize os aspectos coletivos. Da Rádio Câmara de Brasília, Maria Neves.
2: Pompeu de Matos, do PDT do Rio Grande do Sul, cobra a continuidade das obras de duplicação da BR-386, conhecida como Estrada da Produção. O deputado demonstra preocupação com o atraso no início das intervenções em dois trechos da rodovia que liga Porto Alegre às regiões norte e noroeste do estado.
3: Pompeu de Matos afirma que o pedido da concessionária para adiar o início das obras prejudica o desenvolvimento regional e compromete a segurança dos motoristas. O parlamentar informa que acionou a ANTT para cobrar esclarecimentos sobre o cronograma da duplicação.
2: Justiça. Helder Salomão, do PT do Espírito Santo, questiona as explicações de lideranças da direita a respeito do financiamento para filmes sobre o ex-presidente Jair Bolsonaro. Ele salienta que o valor de 134 milhões de reais exige investigação por superar o orçamento de produções reconhecidas internacionalmente.
3: Helder Salomão afirma que as justificativas apresentadas após a divulgação de conversas com o banqueiro Daniel Vorcaro não esclarecem o assunto. Ele argumenta que o caso reforça suspeitas de irregularidades na transferência de recursos.
2: O Tony de Paula, do PSD do Rio de Janeiro, compara os impactos das declarações de diferentes candidatos à presidência da República sobre o mercado financeiro, para alertar a direita sobre o risco de derrota nas próximas eleições devido ao desgaste ético de suas lideranças.
3: O Tony de Paula menciona possíveis relações espúrias envolvendo lideranças do campo conservador com o aporte de 2 bilhões de reais de aposentados e pensionistas no fundo do Banco Master. Ele defende o afastamento da direita de figuras polêmicas para garantir seu projeto político.
2: Ana Paula Lima, do PT de Santa Catarina, avalia que áudios, negociações financeiras e transferências internacionais divulgados reforçam os vínculos entre integrantes da família Bolsonaro e o Banco Master.
3: A parlamentar sustenta que houve contradições de pessoas ligadas ao caso e critica a atuação de integrantes da oposição. Ana Paula Lima afirma ainda que os fatos revelados desmontaram narrativas anteriores sobre a ausência de relação de determinados políticos com Daniel Vorcaro.
2: Eli Borges, do Republicanos do Tocantins, conclama a sociedade a investigar o passado e a ficha limpa de todos os candidatos antes de decidir o voto nas eleições. Ele alerta contra mentiras em redes sociais e pediu que o cidadão não aceite frases prontas.
3: Para o deputado, o Brasil vive um tempo de injustiças e condenações advindas de versões distorcidas de fatos, enquanto recursos da saúde são desviados sem as devidas condenações. Eli Borges reforça que o poder emana do povo e que cabe aos eleitores decidirem os rumos do país.
2: Para Maria do Rosário, do PT do Rio Grande do Sul, novas revelações sobre o Banco Master apontaram vínculos entre integrantes da família Bolsonaro e Daniel Vorcaro. Segundo ela, áudios e movimentações financeiras reforçam suspeitas apuradas pelas autoridades.
3: Maria do Rosário também critica declarações de aliados políticos ligados ao caso e aponta contradições sobre pedidos de recursos e relações com o empresário investigado. Ela afirma ainda que os desdobramentos do caso enfraquecem versões apresentadas anteriormente.
2: Nelson Barbudo, do Podemos de Mato Grosso, defendeu a honra de líderes da direita contra ataques proferidos na tribuna da casa. Ele criticou ainda o silêncio da esquerda sobre denúncias de corrupção envolvendo o governo e afirmou que o país passa por uma crise econômica.
3: Nelson Barbudo alega que estatais como os Correios sofrem com a má administração. O congressista conclamou líderes religiosos a rejeitarem ideias progressistas que, segundo sua leitura, destroem famílias e a classe média nacional.
2: Alfredinho, do PT de São Paulo, rebate declarações do senador Flávio Bolsonaro sobre o caso envolvendo o Banco Master. Segundo o deputado, os desdobramentos das investigações indicam que envolvidos distorcem os fatos para confundir a opinião pública.
3: Alfredinho também questiona a falta de transparência em relação ao financiamento de uma produção cinematográfica sobre o ex-presidente Jair Bolsonaro. Para ele, a suspeita

0: essas enfraquecem o discurso de moralidade adotado pela oposição.
1: Segurança Pública. Aloysio Mendes, do Republicanos do Maranhão, cobra do Senado a votação da proposta que reduz a maioridade penal no país. O deputado ressalta que a medida já foi aprovada pela Câmara e, segundo ele, atende a uma demanda da sociedade.
0: Para Aloysio Mendes, a legislação atual favorece a impunidade de adolescentes envolvidos em crimes violentos, como homicídios e estupros. O parlamentar argumenta que jovens com direito ao voto também devem responder criminalmente por seus atos.
1: Direitos Humanos. Soraya Santos, do PL do Rio de Janeiro, destaca o Maio Laranja e alerta sobre o aumento do abuso infantil no país. Ela pede vigilância permanente de famílias, escolas e da sociedade na proteção das crianças que muitas vezes, pela tenra idade, não conseguem verbalizar a violência.
0: Segundo dados do Ministério da Justiça, nos três primeiros meses do ano, o Brasil registrou mais de 13 mil estupros de vulneráveis. Soraya Santos alerta que a maioria dos abusos ocorre nos círculos próximos da criança, tornando a infância um período marcado por dor e sofrimento.
1: Saúde. Câmara aprova assistência especial para mães de recém-nascidos com deficiência. A repórter Sofia Peçanha explica quais as condições.
2: A Câmara dos Deputados aprovou o projeto que torna obrigatória a assistência especial fornecida às mães de recém-nascidos com deficiência ou doença crônica que exige um tratamento continuado. A proposta prevê que maternidades, casas de parto e hospitais da rede pública e privada forneçam orientações por escrito sobre os cuidados necessários com a criança e também uma lista de instituições, associações e órgãos públicos especializados no atendimento a pessoas com deficiência ou patologias específicas. A relatora da proposta na Comissão de Defesa dos Direitos da Mulher foi a deputada Leda Borges, do Republicanos de Goiás. Ela destacou a importância do acesso à informação para as famílias.
3: Trata-se, sobretudo, da democratização do acesso às informações qualificadas sobre a deficiência ou patologia constatada na criança em tenra idade. Esse dado é fundamental, pois na maior parte dos casos, essa criança precisará de acompanhamento pelo resto da vida.
2: O autor do projeto original, o deputado Duarte Júnior, do Avante do Maranhão, afirma que o nascimento de uma criança com deficiência ou patologia crônica pode gerar um grande impacto emocional, físico e financeiro para a família, mas que a assistência especial a essas mães pode contribuir para a melhoria da qualidade de vida da criança e favorecer sua inclusão social. Durante a votação na Comissão de Constituição e Justiça, a relatora, a deputada Lindsay da Mata, do PSB da Bahia, afirmou que a medida pode trazer mais segurança às mães no momento do diagnóstico.
4: Isso vai dar mais segurança nesse momento de tanta fragilidade que a mãe passa com essa descoberta da dificuldade do seu filho, para que ela possa levá-lo a pessoas especializadas que possam realmente assegurar o tratamento dele e o apoio psicológico dela.
2: O projeto que obriga hospitais, maternidades e casas de parto, público e privados, a oferecer assistência especial a mães de recém-nascidos com deficiência ou doença crônica que exijam tratamento continuado, foi aprovado por todas as comissões da Câmara e será analisado agora pelo Senado. Da Rádio Câmara de Brasília, Sofia Peçanha.
1: Ciência e tecnologia.
0: Flávio Nogueira, do PT do Piauí, reproduz comunicado do Vaticano que defende a inovação tecnológica com a preservação da capacidade humana de pensar e refletir. Ele aponta que a primeira encíclica do Papa Leão XIV recoloca a dignidade humana no centro do debate sobre inteligência artificial.
1: Flávio Nogueira lembra que a Igreja Católica já se manifestou em outros momentos da história sobre mudanças que afetaram profundamente a sociedade, como durante a Revolução Industrial. Ele reforça que a inteligência artificial deve servir ao ser humano e não o contrário.
5: Votação.
0: A pauta da semana na Câmara inclui projetos que tentam conter a crise na alta dos combustíveis e também que aumentam as penas para vários crimes de natureza sexual previstos no Estatuto da Criança e do Adolescente.
1: A análise das propostas começou no final da tarde no plenário da Câmara. A edição de amanhã vai trazer detalhes sobre as votações.
0: Termina agora o Jornal Câmara dos Deputados com trabalhos técnicos de Everson Urani e apresentação de José Carlos Andrade e Márcio Aquilissardi. Uma boa noite para você.
1: Ótima noite. 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
1: 8:16. 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